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6: Agora são exatamente 7:06. Esse é o nosso programa Bailão Sertanejo. São 7:06. 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
6: Agora são 7:06. Esse é o nosso programa Bailão Sertanejo.
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3: Agora são 7h20, minha gente, esse é o nosso programa Bailão Sertanejo. Isso que é lindo, hein? É o som de Rick Renner, nos bares da cidade.
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Nota de falecimento. A família de José Ueneias Xavier, mais conhecido por Neia do Abacaxi, da Fazenda Cana Brava, irmão do Arlindo Xavier, cumpre com o doloroso dever de comunicar a parentes e amigos o seu falecimento ocorrido ontem na cidade de Sete Lagoas. O corpo será velado hoje no velório municipal a partir das 11 horas da manhã e o seu sepultamento será hoje às 17 horas no Cemitério Novo. Noticiamos com pesar o falecimento de José Ueneias Xavier, mais conhecido por Neia do Abacaxi, da Fazenda Cana Brava, irmão do Arlindo Xavier.

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1: Pensa na vovó Maria Redonda fazendo oração.
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8: Agora são 7 horas e 34 minutos. Esse é o nosso programa Bailão Sertanejo. Chega nessa música maravilhosa, é o som de Daniel. Dai-me, dai-me.
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0: Agora são 7 horas e 38 minutos. Bom dia! Esse é o som de Daniel. Olha, deixa eu mandar um abraço aqui muito especial pra Eva, lá no Chaveiro Pompeano. Está acompanhando a nossa programação. Alô, Eva, um grande abraço pra você. Muito obrigado pela sua audiência. Obrigado pela sua companhia sempre aqui na nossa programação.
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0: Nosso programa Bailão Sertanejo é o som de Teodoro Sampaio, Pitoco.
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0: Agora são 7 horas e 47 minutos. Dimas e seus teclados. Olha o tirim. Nosso programa Bailão Sertanejo na Exclusiva FM
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1: Agora são 7 horas e 51 minutos. Esse é o som de Amado Batista. Nosso programa Bailão Sertanejo.
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1: Programa Bailão Sertanejo. E a gente dá continuidade ao som de Teodoro e Sampaio na nossa programação. Garagem da Vizinha.
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0: Agora são 7h54. Esse é o nosso Bailão Sertanejo. Sou o som de Teodoro e Sampaio aqui na nossa programação. Uma excelente manhã para você. Muito obrigado pela sua audiência. Obrigado pela sua companhia.
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0: Nosso programa Bailão Sertanejo. É César e Paulinho. Pé de bode, pisa no freio, seu Zé.
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1: Agora são 7h57, Barreirito. Aonde estão os meus passos?
2: Ah, onde estão os meus passos? Eu não saberia dizer. Mas em nome de Deus, eu agradeço e peço que cada fã, cada amigo, cada irmão que dê um passo por mim, porque eu não sei onde estão os meus passos.
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0: do livro de Gálatas. Logo, a lei é contra as promessas de Deus? De nenhuma sorte. Porque se fosse dada uma lei que pudesse vivificar, a justiça, na verdade, teria sido pela lei. Mas a Escritura encerrou tudo debaixo do pecado, para que a promessa pela fé em Jesus Cristo fosse dada aos crentes. Mas antes que a fé viesse, estávamos guardados debaixo da lei e encerrados para aquela fé que se havia de manifestar. De maneira que a lei nos serviu de aio para nos conduzir a Cristo, para que pela fé fôssemos justificados. Mas depois que veio a fé, já não estamos debaixo de aio. Porque todos sois filhos de Deus pela fé em Cristo Jesus. Porque todos quantos fostes batizados em Cristo, já vos revestistes de Cristo. Nisto não há judeu nem grego, não há servo nem livre, não há macho nem fêmea, porque todos vós sois um em Cristo Jesus. E se sois de Cristo, então sois descendência de Abraão e herdeiros conforme a promessa. Você não está sozinho. A Itatiaia segue hoje com você. E um recomeço.
1: Deus enviou. Bom dia, querido filho e filha. Deus enviou o seu filho amado, Jesus misericordioso. E é exatamente isso que vamos rezar hoje, nesse sábado. Em nome do Pai, do Filho, do Espírito Santo. Amém. Jesus misericordioso, eu confio e professo na tua misericórdia, e é movido por este desejo que apresento neste momento de oração minhas preces, súplicas, mas principalmente minha ação de graças.

e mesmo nos momentos de dificuldades, que a vossa misericórdia seja maior que os problemas. Quero colocar, Senhor, este dia diante de teus olhos. Quero apresentar minhas queixas, dificuldades, sofrimentos, unindo-me a todas as pessoas que sofrem e que confiam no teu poder misericordioso. Jesus, movido pela misericórdia, acolheste as multidões, tomado de compaixão, atendestes a todos e a cada um, libertando-os, curando-os. É por isso, Jesus, que coloco o dia de hoje, cada passo, cada decisão, cada agir, movido pela mesma compaixão, Senhor. Atenda as minhas preces, escute os meus apelos. Jesus, acolhe de modo particular os doentes, os acamados, os que vão para a cirurgia, os que se recomendaram às orações. Misericórdia, Jesus, para com os desempregados. Misericórdia, Jesus, para os que estão em crise de matrimônio. Misericórdia, Jesus, para os que estão depressivos. Jesus, eu confio na vossa misericórdia. Pai nosso, que estais no céu, santificado seja o vosso nome, venha nosso o vosso reino, seja feita a vossa vontade, assim na terra como no céu. O pão nosso de cada dia nos dai hoje, perdoai-nos nas nossas ofensas, assim como nós perdoamos a quem nos tem ofendido, e não nos deixeis cair em tentação, mas livrai-nos do mal. Amém. Jesus, eu confio na vossa misericórdia. Bom dia a todos.

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0: Exclusivo. 8 horas, 12 minutos, um bom dia pra você. Cheguei, hein, minha turma? Mais um sabadão pra conta. Hoje, dia 20 de junho de 2026. Sábado bom, sábado alegre. E a nossa abertura do Sucessando é de 8 horas até o meio-dia, onde eu te faço companhia nessa manhã maravilhosa. Então já chega pra cá, ó. Você aí que tá em casa curtindo aquela folga. Você que tá no carro. Você que já tá trabalhando. Eu quero te convidar, vem pra cá, não perde tempo. Eu quero a sua companhia nessa manhã gostosa desse sábado. Você participa pelo nosso contato, pelo nosso WhatsApp 37 35 13 0001. Ai, o nosso sucessando só tá começando, viu, gente? É sucesso o tempo inteiro, é sua participação e, claro, final de semana tem que ter prêmios, tem que ter sorteio. Então hoje é dia de promoção. Hoje temos o kit churrasco no gentil oferecimento lá do Frigotudo, Shopping da Carne. É um kit churrasco maravilhoso, cai bem demais no fim de semana, né? Temos também, turma, delicioso sanduíche artesanal, o famoso Mac Burger. Pois é, Mac Burger tá sendo válido pra você. Pra participar é muito fácil, deixa aqui os seus dados, que é nome completo, telefone de contato e também o seu bairro registrado aqui pra gente. Pode ser por áudio, pode ser por mensagem de texto. Você quem decide, meu querido, mas participe, porque a promoção vai até às 10 horas da manhã, tem muito tempo pela frente. Chama os amigos, chama toda a família. Fique à vontade, tá bom? E além disso, claro, pode pedir música boa, pode pedir o seu oferecimento de abraço, que a gente atende você. Sabadão bom demais, né, turma? Ontem nossa seleção brasileira fez o segundo jogo e, claro, o segundo jogo com vitória, graças a Deus. Foi bacana demais, Brasil contra Haiti, eu mesmo, Luciano, acompanhei, viu? Foi um jogaço 3-0 para o Brasil. Jogo bom, viu? Jogo bom demais. Vamos de abraços já, porque tem muita gente já participando, o WhatsApp tá caindo mensagem, tá chovendo. A Luana Paulista tá por aqui. Alô, Luana, um bom dia pra você, minha querida. Tá no bairro Morro Doce. Já levantou da cama, tá acompanhando a nossa programação. O Diego Pontes também tá por aqui. Tá animado. Sábado, né, Diego? Nas casas populares, acompanhando a nossa programação de hoje. Valeu demais, Diego, tamo junto! Deixa eu mandar um grande alô também, gente, pra Lucinéia Rocha, tá bom? Ela tá acompanhando a gente, tá feliz demais, viu? Com a vitória da nossa seleção ontem. É, realmente, né, Lucinéia, não foi o palpite, nem meu e nem o seu, foi igual, né, o meu e o seu. Mas, pô, foi melhor que o nosso, exatamente. A gente pensou 1-0, foi 3, né? Não foi só 1. Agora só resta comemorar. É isso aí mesmo. Vamos pra cima, Lucinéia! Pois é, minha turma, você vai participando. Chega mais, manda seu áudio. Já tem áudios por aqui. A Lucinéia chegou aqui, ó. O Tinoco, a Márcia. Então, turma, participe. 37-35-13-0001. Bora começar com o pé direito o nosso sábado de hoje. Para dar abertura definitivamente no nosso sucessando, a gente vai com música boa. Fido Mijeca, Mato Grosso e Matias. Igrejinha Azul. Um bom dia!
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7: Costuma por nós!
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3: Por aqui são 8 horas 22 minutos. Um bom dia, bom sábado pra você. Vamos de abraços, turma. Tem muita gente já participando. O pessoal chegou participando mesmo da promoção, viu? Gostei de ver. Alô, Lucineia. Bom dia, minha querida.
4: Bom dia a todos da rádio, bom dia a todos os ouvintes. Aqui é do Cine de Cidade Jardim. Gostaria de participar das promoções do Cine Aparecida da Silva, Cidade Jardim. Telefone 3961-9171.
3: Certo.
4: Gostaria de desejar a vocês todo um bom final de semana, com muita paz, luz, felicidade. Isso. E juízo, né? E não esquece, não, coloca na promoção aí, ó. Sou uma das primeiras a ligarem, ouvinte. Oficial. Fica com Deus todo mundo.
3: Bacana, do Cine.
4: Coloca nós aí, né? A Ana Castelo, o Zé Felipe, que não pode faltar.
3: Não Beijão, pode, né? Viu? Isso aí é Sua Boca Mente, o nome dela. Um grande abraço, então, do Cineia lá no bairro Cidade Jardim. Um ótimo sábado, um bom final de semana, minha querida. Deixa eu mandar um grande alô também, gente, pra Mirelle, acompanhando a gente lá em Silva Campos. Ela e toda a família, viu? Um abraço pra família aí também. Ela tá pedindo a música de Igor Ferrari, Botadinha. Valeu, viu, Mirelle? Alô, Paulinha, como é que vai? Tudo bem? Bom dia, minha querida.
5: Lucianinho quer participar das promoções. Toca o Luciano Silva aí pra nós.
3: Luciano Silva.
5: Coloca minha mãe também nas promoções e meu maridão.
3: Pode deixar, Paula. Essa aí é a mãe, a Maria de Lourdes, né? A famosa Lurdinha. Tem ele também, José Armando. Grande abraço pra toda a turma. A Alessandra Dias tá na Fazenda Salgado, pessoal. Ela tá participando da promoção. Grande alô pra você, Alessandra. Muito obrigado pela sua participação também, minha querida. Alô, Rodrigo. Rodrigo tá no bairro Aritana, pessoal. Chegou participando já. Bom dia pra você, Rodrigo. Um bom dia eu deixo pra ele, Geraldo. Geraldo Eustáquio, no bairro Loteamento. Forte abraço pra você, tá bom, Geraldo? Terezinha, Terezinha no bairro Morada do Sol chegou participando com a gente. Bom dia, Terezinha! Alô, Simone! Simone Vitor também tá no bairro Morada do Sol. O pessoal do Morada do Sol hoje levantou foi cedo, hein? Grande alô pra você, Simone! Deixar um abraço também aqui pro Rian, gente. Rian Gabriel Santos Barbosa é do bairro Belvedere e tá participando também. Tamo junto, Rian! Mandar um alô aqui, gente, pra Márcia, chegou participando. Bom dia, minha querida.
6: Seu Maciel Marques, daqui da Morada do Sol.
3: Olha, o pessoal da Morada do Sol realmente...
6: 56,
3: o pessoal da Morada do Sol realmente tá marcando presença. Um grande alô pra você, viu, Márcia? A Eldesse Aparecida tá por aqui. Pois é, tá participando já, viu, gente? Não deu bobeira, chegou marcando presença. Alô, Edivânia, a Edivânia Silva tá no bairro Cidade Jardim, também sintonizada. Meu muito obrigado, minha querida. Vamos de música, gente. Gustavo Lima e Luiz Fonsi, Vagabundo.
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0: Gustavo Lima,
1: Luiz Fácil.
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0: Júbilo Ruf, que trai a véia. Mais ou menos assim.

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Nota de falecimento. A família de José Wenéas Xavier, mais conhecido por Neia do Abacaxi, da fazenda Cana Brava, irmão do Arlindo Xavier, cumpre o doloroso dever de comunicar a parentes e amigos o seu falecimento ocorrido em Sete Lagoas. O corpo será velado no velório municipal a partir das 11 horas. O sepultamento será hoje, às 17 horas, no Cemitério Novo. Noticiamos com pesar o falecimento de José Wenéas Xavier, mais conhecido por Neia do Abacaxi, da fazenda Cana Brava, irmão do Arlindo Xavier.

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9: 8:38, um excelente dia, um excelente sábado pra você. Agora chegando no nosso Sucessando, turma. O nosso mapa astral.
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11: Rafael Givu é também de seu signo de Áries. Ariano, Ariano, os astros estão transmitindo ótimas energias para você durante esse período. Portanto, não tenha medo de colocar em prática todos os seus sonhos e projetos. Quanto à saúde, não há nada com que se preocupar. Já o amor está pedindo um pouco mais de atenção. Sua cor é laranja e o 3 é o seu número de sorte. Mel Maia é também de seu signo de Touro. Neste período, a tranquilidade vai reinar em sua vida porque muitos problemas do passado serão resolvidos. No trabalho, aproveite esta fase para colocar em prática sua criatividade. Quanto à vida amorosa, procure usar todo o seu charme nas conquistas. Sua cor para hoje é branca e o 33 é o seu número de sorte. Daniel de Oliveira é também de seu signo de Gêmeos. O dia será de muito sucesso para você na área profissional. Hoje o seu magnetismo natural vai acelerar todas as suas conquistas. O campo amoroso será invadido por muitos sentimentos de harmonia, cumplicidade. Por isso, aproveite seu alto astral para conhecer pessoas interessantes. Sua cor para hoje é cinza e o 70 é o seu número de sorte. Camila Queiroz é também seu signo de câncer. Esse será um dia de grandes realizações, seja no trabalho, na família ou no amor. Tudo vai acontecer do jeito que você quer. É bem possível que você tenha um invejável crescimento material e intelectual. Sua cor para hoje é bege e o seu número de sorte é o 13. Leonardo, cantor, é também seu signo de leão. Leonino, leonina, ajudar pessoas carentes pode ser para você uma boa forma de crescer espiritualmente e, ao mesmo tempo, fazer uso da luz que está presente em sua vida. Este é um ótimo período para você se definir profissionalmente e sentimentalmente. Sua cor é vinho e o 28 é o seu número de sorte. João Bosco, da dupla João Bosco e Vinícius, é também do seu signo de virgem. Você precisa de parar de cuidar desse coração carente e se preocupar mais com coisas objetivas. Por exemplo, o sucesso na carreira profissional traz a admiração das pessoas e abre caminho para a sua vida amorosa. Pense nisso e terá a recompensa. Sua cor é ouro e o 59 é o seu número de sorte. Nando Brandão é também do seu signo de Libra. Por mais que você não se preocupe com o visual libriano, libriana, anote, às vezes esse artifício ajuda a mostrar suas mudanças. Por exemplo, cuidar do seu corpo, começar um regime, mudar o corte de cabelo. Olha, faça tudo isso e aproveite a energia do momento para caminhar pela estrada da vida. Sua cor é palha e o 3 é o seu número de sorte. Marieta Severa, também de seu signo de escorpião. A fé move montanhas e os anjos estão de plantão em seu signo. Por isso, faça os seus pedidos. Se você está precisando de um emprego, aperte o passo na estrada e logo, logo irá encontrar uma porta aberta para realizar os seus sonhos. Sua cor é caramelo e o seu número de sorte é o 6. Diogo Almeida é também do seu signo de Sagitário. Esse dia promete ser muito agradável. Por isso, se deseja ter alegrias, faça contato com os amigos e familiares. No amor, seu romantismo estará à flor da pele, proporcionando-lhe momentos deliciosos a dois. Sua cor é creme e o seu número de sorte é 11. Marcelo Médici é também do seu signo de Capricórnio. O período da manhã promete ser bastante favorável para as suas conquistas. Agindo com jeitinho, tudo sairá como deseja. Portanto, não perca tempo e use o que você tem de muito especial, que é o jogo de cintura e o charme. Sua cor para hoje é ferrugem e o seu número de sorte é 11. Caio Castro é também seu signo de Aquário. Lua, Marte e Vênus estarão hoje em conjunção em seu signo. Isso significa que você vai estar mais sensual e atraente. Portanto, use cores que realçam o seu brilho próprio e perfumes à base de alfazema. A noite promete ser muito agradável. Sua cor para hoje é palha e o 6 é o seu número de sorte. Luan Santana é também do seu signo de peixes. Este dia está ótimo para você. Por isso, que tal dividir as alegrias do dia com as pessoas que você ama? Procure ficar ao lado dos seus familiares e reserve um tempo para ler e fazer tudo o que gosta. Só não se esqueça de incluir o seu amor. Sua cor é vermelha e o seu número de sorte é o 50.
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9: Estou de volta, 8 horas 44 minutos. Um excelente sábado, um bom dia. Olha só, minha turma, lembrando que hoje é dia de sorteio, tá? Pois é, então quero convidar você mais uma vez para vir participar. Manda para cá o seu nome completo, seu telefone de contato e também o seu bairro. Lembre-se, são esses dados que a gente pede para você aí, ó, cadastrar o seu nome e concorrer ao nosso kit churrasco lá do Frigotudo e também o nosso Mac Burger, que é um sanduíche artesanal maravilhoso. Então participe, manda pra cá o seu áudio, manda pra cá a sua mensagem de texto. 37-3513-0001.
12: Bom dia, Luciane.
9: Tudo bem, Lucilene?
12: Falar, quero oferecer uma música pra Daiane, que tá fazendo aniversário hoje.
9: Alô, Daiane!
12: Passo uma música bem bonita pra ela e quero participar das promoções. Meu nome é Lucilene Aparecida Batista, Rua Geraldo Veloso, número 155, bairro São José. E o telefone é 98384916. E é isso.
9: Bom demais, Lucilene. Um grande abraço para você, em especial também para Daiane, aniversariante do dia. Felicidades, que essa data repita por muitos e muitos anos. Um feliz aniversário para você, Daiane. Receba o carinho da Lucilene e de toda a família. Deixa eu mandar um grande alô aqui também, gente, pra Vânia Silva, acompanhando a nossa programação. Bom dia pra você, Vânia. Um excelente final de semana também, minha querida. O Rony, gente, Rony Lemos tá por aqui. Ele é na Padre João Porto, é onde ele tá sintonizado. É do bairro Várzea das Flores. Tamo junto, meu querido. Deixa eu mandar um grande alô também pro Levi. Levi mandou aquele áudio. Alô, Levi.
13: Luciano, quer participar da promoção, hein, Luciano? Aí você manda um alô.
9: Certo.
13: Pra todas as floricultura, recantações.
9: O pessoal tá aí participando?
13: É bom que o estresse acaba aqui, se Deus quiser. Viu? Eu quero participar da promoção, Luciano.
9: Pode deixar, Levi.
13: O telefone é 37-988-11-1079.
9: Fechou, Levi. Um grande abraço pra você. O estresse tem que acabar, né? E pra toda a rapaziada aí, ó, marcando presença no Recanto das Flores. Tá todo mundo aí ralando. Deixa eu mandar um grande alô também, gente, pra Zuleide. Pois é, Zuleide tá por aqui, no bairro Várzea, tá sintonizada, tá participando comigo. Bom dia pra você, Zuleide. Bom dia também pra ela, a Helena Vitória. Ela ofereceu um grande abraço pra sua prima, Maria Cecília. Alô, Geraldo. Geraldo Eustáquio pediu música, Eduardo Costa. Ah, excelente cantor, excelente pedido. Grande abraço pra você, meu querido. A Ildeane tá no bairro Ilha, sintonizada. Um bom dia pra você, Ildeane. Bom dia pro Fabrício, gente. Fabrício tá na 2 de novembro, viu? Tá pedindo música aí, ó, de Amado Batista. Oferecendo para a Carla Beatriz, acompanhando a nossa programação também. Pois é, as participações são muitas e você não pode ficar de fora. Então, por isso, quero te convidar mais uma vez. Participe 37-3513-0001. Bora atender mais pedido musical? Zé Felipe e Ana Castela, Sua Boca Mente.

0: horas, 54 minutos, e Simone Mendes. Direitos iguais. Essa aí machuca, hein, turma? Vamos de abraços, porque eu fiquei sabendo de uma notícia muito boa aqui, gente. Tem aniversariante no pedaço, é ele, Juninho, Juninho do Pagode. Pois é, ele tá por lá aniversariando, tá soprando velhinhas. Um grande abraço pra você, Juninho. Receba um carinho aí, ó, claro, da sua irmãzinha do coração, né? A Alene, Alene Xavier. E um grande abraço pra você. Juninho, depois tem que aparecer aqui também, aniversariante, tem que ter aquele espaço. Um excelente dia pra você, meu querido. Felicidades, que essa data repita por muitos e muitos anos. Receba o carinho de toda a sua família aí, ó, acompanhando a nossa programação também. E claro, aqui da equipe da 97.9. Parabéns!
1: Parabéns, os parabéns, feliz aniversário.
0: Feliz aniversário pra você, Juninho! Deixa eu mandar um grande alô aqui, gente, pra Márcia Aparecida, acompanhando a nossa programação. Alô, Márcia, como é que vai, minha querida? Tudo bem por aí? Bom dia!
2: Bom dia, Lucianinho.
0: Tudo
2: Deus
0: bem?
2: Abençoe nosso final de semana, nosso
0: Amém,
2: sábado, né?
0: Né?
2: Mandar um abraço aqui pra nós, hoje eu tô em casa.
0: Bacana.
2: Minha mãe.
0: Tá curtindo folga?
2: Um abraço pra ela, que ela é sua fã.
0: Oh!
2: Aí eu quero participar.
0: Qual é o nome
2: promoção,
0: dela, hein?
2: Tá? Vou te mandar meu nome aí, beleza?
0: Tá bom, pode ser.
2: Um abraço, um ótimo dia pra você. Com Deus.
0: Tchau, valeu, tchau. Minha querida, com Deus também. Tamo junto.
2: Diana, é do Guilherme Silva, seu cavalo sabe. Minha mãe adora essa música. E oferece Maria Aparecida, que é o nome da minha mãe.
0: Ah, né? Maria Aparecida é o nome dela. Um grande abraço, então, Maria Aparecida, ó. Um ótimo final de semana, um bom dia. Já tem sua música por aqui, viu, minha querida? Pois é, minha turma, deixa eu aproveitar e mandar um abraço também aqui, ó, pro Giovanni acompanhando a gente, pessoal lá na Agropel, tá? Na Puxada de Cana, em especial o Giovanni do bairro Volta do Brejo, tá lá acompanhando, pediu um modão de Nando Moreno, eu vou ter que programar mesmo, hein, não vai ter como. Grande abraço pra todos vocês, valeu demais! Vamos com mais música, deixa eu oferecer essa aqui pro Juninho do Pagode, é Ferrugem, Pirata e Tesouro. Alô, Juninho, curte essa aí porque você merece, meu querido, tamo junto!
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Nota de falecimento. 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
0: 9:06, um bom dia pra você. É o nosso Sucessando. Ah, gente, até o meio-dia nessa pegada é animada, é com música boa. E claro, eu quero convidar você, nosso ouvinte, mais uma vez para vir participar, porque hoje tem sorteio. Temos aí kit churrasco no gentil oferecimento lá do Frigotudo, Shopping da Carne. 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E para participar é muito fácil, gente. Deixa aqui os seus dados, que é o seu nome completo, seu telefone de contato e também o seu bairro no nosso WhatsApp. 37 35 13 0001. Deixa eu mandar um grande alô aqui para Eliene Alves da Silva, lá na João Machado, acompanhando. Tá pedindo música de Luciano Silva, o pessoal gosta demais, né? A Helena Diniz também tá por aqui, gente. Pediu a música 10 Mandamentos do Amor com Luciano Silva também. Grande alô pra você, Helena Diniz, no bairro Centro. Tamo junto, minha querida. Alice Castro tá no bairro Loteamento. Pessoal do Loteamento também tá por aqui marcando presença. É muita gente, viu? A turma é grande. Alô, Beatriz. Beatriz Salete tá no bairro Lisboa. Um bom dia pra você, minha querida. A Laisla Vitória é do bairro Morada do Sol, tá ela. Tem o Arthur também, né? O pessoal tá lá marcando presença. Um bom dia pra vocês, tá bom, gente?
3: Bom dia, Lucianinho. Tudo bem com vocês?
0: Tudo sim.
3: Eu sou a Santana Alva, do Poço Mesquita. Quero participar do sorteio hoje.
0: Tá bom.
3: Quero mandar um abraço pra Braia, Matheus, Ana Clara, Moniele. E passa uma música do Luciano Silva pra mim. Bom dia.
0: Ah, grande Luciano Silva, um bom dia pra você, Cleusa. Muito obrigado pelo seu áudio, tá bom? O Igor Júnior, gente, tá lá nas casas populares, está sintonizado e, claro, participando dos nossos sorteios, das nossas promoções. Alô, Rai Lucas! Bom dia pra você, meu querido. Como é que vai? Tudo bem? É o pessoal do assentamento 26 de outubro, é Zona Rural de Pompeu. Grande alô pra vocês!
4: Alô, Luciano Silva. Eu quero mandar um abraço pro meu filho Gilson, que vai fazer aniversário amanhã.
0: Gilson.
4: E um abraço pra você e pro Caçamorim.
0: Tá bom, Lenir, um grande abraço pra você, minha querida. E claro, meus parabéns adiantado pra ele, que essa data repita por muitos e muitos anos.
5: Parabéns, meus parabéns. Feliz aniversário.
0: Feliz aniversário pra você. Alô, Jaciara Silva. Ela pediu um abraço para o seu marido, Wellington. Lá no bairro Várzea das Flores, né? Tem irmã Janaína, o sobrinho Brian, irmão Jefferson. É o Jefferson Conchia, Coxinha. O filho Iago aí, ó. Iago também sempre participando com a gente, viu, turma? Pois é, um grande alô para toda essa rapaziada, para toda essa família. Alô, Júnior Marimbondo, ele pediu um abraço para seu filho João Lucas, esposa Zilda lá no sítio Buriti do Canto. Grande alô para todos vocês, um bom dia, turma. Pois é, gente, é muita galera que tá participando, você não pode ficar de fora, tá? Manda pra cá o seu nome completo, telefone de contato e o bairro no nosso WhatsApp. 37 35 13 0001. Guilherme Silva e Nando Boneno, meu cavalo sabe.

0: 9:16, isso é ele, Luciano Silva, Indiferença. Música maravilhosa, você confere aqui no Sucessando, é nessa batida, viu gente? É só sucesso, é só moda boa. Vamos de mais abraços, tem muita gente participando, isso é muito bom, os áudios não param de chegar, as participações em mensagem também não. Deixa eu mandar um grande alô aqui, gente, pra Eliana, Eliana Elisa, no bairro Morro Doce. Tá lá acompanhando a nossa programação, ó, pediu o Luciano Silva também. Hoje o pessoal tá chonado, hein? Bom dia pra você, minha querida, e o sábado realmente amanheceu com aquele brilho de ser sabadão, né? Sábado promissor pra todos nós. Valeu demais, Eliana. Marcelo, no bairro Várzea das Flores, tá sintonizado. Tá por aí, ó, o Marcelão. Bom dia pra você, Marcelão. A Fernanda Alves está por aqui também, na rua Oséias Cordeiro Valadares. Alô, Fernanda! O Elson do condomínio Encontro das Águas. Olha, realmente, ela acertou o placar, né? É o palpite dele de ontem, do jogo do Brasil, foi 3-0 e ela acertou, gente. Grande alô pra você, Elson. Muito obrigado pela participação. Tá pedindo música de Mato Grosso e Matias, Retrato de Mãe. Eu vou programar essa pra você, tá bom, meu querido? Deixa eu aproveitar a oportunidade e abraçar também a Daniele Santana, no bairro da VB. Ela tá acompanhando a nossa programação também. Bom sábado pra você, viu, Dani? Alô, Luiz Augusto! Tá no bairro Trevo, tá sintonizado! Bom dia pra você, meu companheiro!
1: Bom dia, Lucianinho Silva. Aqui é a Ana Valéria da Fazenda Canaã.
0: Como é que tá, Ana Valéria? Tudo bem?
1: Participar das promoções.
0: Ah, claro.
1: Mandei pra nós calcinha de renda.
0: É Panda e Gustavo Lima essa
1: Gustavo
0: aí, né?
1: Gustavo Lima.
0: Isso, isso.
1: Tchau, obrigado.
0: Valeu demais, Ana Valéria. Um forte abraço pra você na Fazenda Canaã, né? Acompanhando a nossa programação, acompanhando o Sucessando.
2: Bom dia, Lucianinho Silva.
0: Alô, Lenir.
2: É, aqui é a Lenir do bairro Loteamento. Eu quero mandar uma música pro meu filho, um Gilson Douglas, que mora na Avenida Pedermino, faz aniversário amanhã. Ele trabalha lá no Poço Oeste, lá embaixo. E um abraço para você e pro Cássio Amorim. Muito amor e carinho. Amo vocês. Manda um alô pra ele aí e participar da promoção.
0: Muito obrigado pelo carinho, Lenir. Grande abraço pra você. Muito obrigado novamente pela participação. A Larissa Stephanie tá no bairro Morada do Sol. Bom dia pra você, Larissa. Bom dia pra Isabel, gente. É, Maria Isabel chegou por aqui participando. Tá no bairro Centro. Alô, Maria. Um excelente final de semana. A Josi Mercedes está no bairro Belvedere, está acompanhando a nossa programação de hoje. Isso é bom demais, né, Josi? Alô, Yane, Yane Vitória, está nas Casas Populares. Bom dia para você, Yane. Bom dia para Aline Alves, no bairro da VB. Tem aqui também, gente, a Kátia Regina, na verdade, desculpa. Tá participando da nossa promoção de hoje. Isso é muito bom, né, Kátia? Uma boa sorte, minha querida. A Ana Júlia tá no bairro Belvedere também. Já chegou marcando presença. Chegando, viu? O pessoal lá na ML Motosserras, aquele grande abraço. Em especial, e a Ana Cristina mandou um alô pra vocês, viu? Ana Cristina é do bairro Cidade Jardim, acompanhando a gente. Bom dia pra você também, Ana. Deixa eu mandar um grande alô aqui agora, gente. Em especial para o Cirinho. Pois é, lá na agropecuária Valadares, ele tá acompanhando a gente, não só ele, também tem o Magela. O Magela tá pedindo abraço, sempre tá aí, é um companheiro fiel. E claro, um alô então pra toda a rapaziada aí na agropecuária Valadares, tá trabalhando, tá na labuta. E em especial pro Magela pedindo música, que é de Chico Rei Paraná, Só Liguei Pra Dizer Que Te Amo. Bora conferir essa então? Alô Magela, alô Ciro, essa é pra vocês. Música.

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Nota de falecimento. 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
4: 9 horas 35 minutos. Um bom dia, bom sábado pra você. É o nosso Sucessando. E lembrando, turma, esse aqui é meu último chamado, tá? Já eu trago por aqui o nome dos ganhadores da promoção. Já vai ser realizado o sorteio de hoje referente a esse sábado. Então, se eu fosse você, participava. Ainda dá tempo. Confere também se você não deixou algum dado, né, esquecido pra trás, assim. Tipo, o nome completo ou o seu bairro. Então, registra aqui no 37-3513-0001. Ainda dá tempo. Hoje tem kit churrasco lá do Frigo Tudo. Temos também MacBurger, sanduíche artesanal. Deixa eu mandar um grande abraço aqui, gente, pra Kátia Regina, no bairro Morro Doce. Ela tá acompanhando a nossa programação. Bom dia pra você, minha querida. Um bom dia eu desejo também pra a Lima Elaine, lá no centro de Pompeu. Tá sintonizada, tá conferindo a nossa programação também. Muito obrigado. Alô, Ronaldo, grande Ronaldão, tá por aqui. Ronaldo Veloso Barbosa tá pedindo música aí, ó. Pinga Raiz, é isso, né? Com Lauana Prado. Muito bom esse pedido seu. Um grande abraço, meu querido. A Denise de Fátima tá por aqui também. Tem a Denise, tem a Gisele. Pessoal, tá participando da promoção. A Ivanildes lá do Chup Chup. Alô, Ivanildes, grande abraço. A Lohane Gonçalves está por aqui também. Depois deixa o nome completo, hein, Lohane? Esqueceu aí, ó. A Lúcia Imaculada, tá no bairro da Volta do Brejo. Tá participando com a gente. Um ótimo sábado, um ótimo final de semana. Gente, vamos atender mais pedidos musicais? Teve turma aí, né, pedindo Panda e Gustavo Lima, Calcinha de Renda. Logo na sequência também tem mais pedidos, mais sucesso. E já eu trago por aqui o nome dos ganhadores. Então bora, vamos participar.

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6h46, isso é Henrique Juliano. Ele quer ser eu. Que música maravilhosa, hein, gente? E olha só, neste exato momento estou aqui com o nome dos ganhadores da promoção de hoje. Pois é, referente a esse dia 20, né? 20 de junho de 2026. Lembrando que foi válido para você aí, ó, o kit churrasco e também tivemos o MacBurger. Olha só, preste atenção. Ganhador do kit churrasco foi ele, Fabrício Flávio de Lima da Rocha. Fabrício Flávio de Lima da Rocha, 4515 é o final do telefone, bairro Volta do Brejo. Esse foi o ganhador do kit churrasco. E o MacBurger, quem garantiu ele foi a Cíntia Pereira Machado. Alô, Cíntia Pereira Machado, 1428, final telefone, bairro Belvedere. Aos ganhadores, os meus parabéns, tá bom, gente? Vocês podem retirar a autorização de vocês ainda hoje, aqui na exclusiva até o meio-dia. É só até o meio-dia, tá, que tem que retirar a autorização, na rua Senador Melo Viana, 1056. Aí, caso você não consiga vir hoje, teve algum imprevisto, então, por favor, retirar em até 2 dias úteis, combinado? Claro, você ainda vai participando, peça sua música, peça seu abraço, que a gente atende. É no DDD 37-3513-0001. É o nosso WhatsApp, o nosso contato, fique à vontade, manda seu áudio, manda sua mensagem de texto. O Sucessando é totalmente seu. Bora dar sequência na nossa programação, a gente vai agora com o Leandro e Leonardo, Um Sonhador. Essa é boa, hein? Essa machuca.

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0: Louvado seja nosso Senhor Jesus Cristo, para sempre seja louvado, queridos filhos e filhas, você que me acompanha sempre, todos os dias, você que só está me acompanhando hoje, sábado, nós estamos em plena novena do Sagrado Coração de Jesus, terceiro dia, Sagrado Coração de Jesus, fazei o nosso coração semelhante ao vosso. Sagrado Coração de Jesus, tende piedade de nós. Filhos amados, é amanhã o Jubileu de Ouro na Diocese de Limeira. Filhos queridos, saúdo a todos que nos acompanham pela Rádio Evangelizar, de onde tudo começa. As rádios irmãs, cujos nomes cito neste momento.
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0: Saúdo a você que me acompanha pela TV Evangelizar, sinal digital em todo o país, em várias cidades, canal aberto, pelo YouTube Padre Manzotti Oficial e pelo aplicativo da Associação Evangelizar é Preciso e todas as plataformas digitais. Amado povo de Deus, vamos juntos passar esta hora abençoada, esta hora bendita, mais do que um programa de entretenimento musical, é a experiência de Deus que nós nos propomos fazer. Então juntos, comecemos em nome do Pai, do Filho e do Espírito Santo. Amém. Naquele tempo, disse Jesus aos seus discípulos: ninguém pode servir a dois senhores, pois odiará um e amará outro, ou será fiel a um e desprezará o outro. Vós não podeis servir a Deus e ao dinheiro. Por isso eu vos digo, não vos preocupeis com a vossa vida, com que haveis de comer e beber, nem com o vosso corpo, com que haveis de vestir. Afinal, a vida não vale mais do que o alimento, e o corpo não vale mais do que a roupa. Olhai os pássaros do céu. Eles não semeiam, nem colhem, nem juntam em armazéns. No entanto, o vosso Pai que está nos céus os alimenta. Vós não valeis mais do que os pássaros. Quem de nós pode prorrogar a própria vida só pelo fato de se preocupar com isso? Por que ficais preocupados com a roupa? Olhai como crescem os lírios do campo. Eles não trabalham nem fiam. Porém, eu vos digo que nem o rei Salomão, com toda a sua glória, jamais se vestiu como um deles. Ora, se Deus veste

0: comer, com vestir. E Jesus é muito claro: olhai as aves do céu, elas não semeiam, nem ceifam, mas Deus lhes dá alimento. Confie mais em Deus, tenha uma fé inabalável. Olhai os lírios dos campos, nem Salomão se vestiu como eles, porque tanta preocupação com as roupas, com que haveis de vestir. Senhor Deus, dai-nos este desapego, esta liberdade tão importante para uma vida plena. Tire de nós o excesso de preocupação com o comer, com o vestir, e confiar mais na providência divina. Dai-nos, Senhor, mais esta confiança na Tua providência. Mas, Senhor, aproveitamos e pedimos que tenhamos uma fé inabalável, uma fé confiante, uma fé verdadeira, autêntica, neste mês do Sagrado Coração de Jesus, que nós possamos confiar neste coração amoroso, amável. Cante comigo: a fé não é ausência da dor, é saber onde ancorar. E não há lugar melhor que ancorar do que o coração de Jesus, mesmo em tempestade. Minha fé é inabalável, em Deus é inabalável. Minha fé em Deus é inabalável. Então, Senhor, vou me preocupar menos. Vou me angustiar menos com o que comer e vestir. E dai-me, Senhor, esse desprendimento, essa coragem da caridade, de ajudar o próximo. A fé inabalável me torna mais altruísta, mais caritativo, mais preocupado com o outro. Canta comigo: a fé não é ausência da dor, é saber onde ancorar em meio à tempestade. E eu quero ancorar no teu coração, Jesus. Em Deus, minha fé é inabalável. Sim, minha fé é inabalável. E peço essa graça, Senhor. Vai repetindo isto e pedindo a graça de uma confiança total em Deus. Minha fé em Deus é inabalável. Sagrado Coração de Jesus, fazei o meu coração semelhante ao vosso. Sagrado Coração de Jesus, tende piedade de nós. Sagrado Coração de Jesus, nós caminhamos para as 24 horas de oração. Nós te pedimos, dai-nos, Senhor, aquilo que o Evangelho nos diz. Pelo contrário, buscai em primeiro lugar o reino de Deus e a sua justiça, e todas as coisas vos serão dadas em acréscimo. Portanto, termina assim o Evangelho: não se preocupeis com o dia de amanhã, pois o dia de amanhã terá suas próprias preocupações. Para cada dia basta os seus próprios problemas. Dai-me, Senhor, em Ti uma fé inabalável. Nós só começamos. Vamos para um rápido intervalo e voltamos já. Volte comigo.
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0: 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Elisete, que a paz de Jesus esteja com você, Elisete. Alô? Alô, Elisete? Alô, Elisete?
1: Escute.
0: Oi. Deus abençoe, Elisete. Que bom que você entrou. Eu já ia chamar um testemunho, mas que bom que você está aí. De onde você fala, Elisete?
1: Eu falo de Ipiranga, do Paraná.
0: Ipiranga, Paraná. Como é que você me acompanha aí?
1: Eu acompanho o senhor pelas redes sociais.
0: Pelas redes sociais. Tá bom. Pode falar, querida.
1: Padre, eu gostaria de pedir oração para minha filha. Eu tenho uma filha que ela tem 33 anos e tem um problema sério de visão. É, numa vista ela já não enxerga nada e na outra ela enxerga só 5%. O médico aqui da Terra desenganou.
0: Querida, só um minutinho. Oi. Você está no Viva Voz?
1: Não, padre.
0: É que a ligação está bastante difícil. Vamos ver se eu consegui entender. Você tem uma filha de 33 anos que tem um problema sério de
1: visão.
0: De visão. Tá. Então fala bem pertinho do microfone do seu celular.
1: Então, padre, ela tem problema sério de visão. Ela enxerga só 5% de uma visão, da outra visão ela não enxerga nada.
0: Tá.
1: E eu faz horas que estou tentando falar com o padre, pois, né, para a gente, né, reunir, né, em oração.
0: Claro.
1: Porque ela tem, né, muito nova, tem uma filha, né, para ela criar. E eu, como mãe, sofro muito, seu padre.
0: Como que é o nome dela, Elisete?
1: Tem uma comadre minha, a comadre Lídia Chiquito. Ela também tem problema sério e o médico pediu para ela largar de fumar e ela não está conseguindo largar de fumar, seu padre.
0: Tá bom.
1: Eu gostaria de pedir oração para ela também, especial para minha filha Andresa, pela cura da visão, e para minha comadre Lídia Chiquito, pela, né, pelo vício do cigarro.
0: Tá bom, então nós vamos rezar pela Andresa, pedindo por intercessão de Santa Luzia, né, que possa alguma medicação, alguma orientação médica, algum diagnóstico bem feito, que ela possa recuperar a vista, e, ou pelo menos não perder o que tem ainda, e rezar pela sua comadre Lídia, que ela consiga parar de fumar. Anotei e peço que todos os intercessores anotem esses dois nomes, Andresa e Lídia, para intercedermos a Jesus por elas. Tá certo, Elisete?
1: Eu queria também contar para o senhor que no começo ali do mês passado, eu fui sócio ainda do programa da TV Evangelizar, e agora terça-feira eu já recebi o boleto, meu padre. Estou muito feliz.
0: E nós que agradecemos, eu que agradeço por você ter se tornado uma associada da obra Evangelizar é Preciso. Muito obrigado, Elisete. Que Deus abençoe.
1: Eu agradeço, padre. Nossa, estou atentando, padre. Eu estou no trabalho, até se espera aqui para não ficar muito barulho. O padre, eu estou até tremendo aqui. Meu celular está quase caindo a mão. De emoção de falar com o senhor.
0: Tá bom, querida. Deus abençoe. Que o Senhor Jesus das Santas Chagas derrame uma gota do preciosíssimo sangue sobre a Andresa e sobre a Lide, sobre você. Meu grande abraço, Elisete, de Ipiranga, Paraná. Acompanha pelas redes sociais. Lá pertence a Diocese de Ponta Grossa, Dom Bruno Eliseu Versari. Escute esse testemunho, por favor.
2: A benção, padre. Padre, tinha Deus muito Deus. Tempo que eu não ia à missa. Sempre escuto no rádio, né? As novenas. Mas eu não estava indo na igreja, porque eu dei uma depressão muito forte e eu não queria ver as pessoas. Passei anos sem ir. E sábado, Deus tocou no meu coração que eu tinha que ir.
0: Que bom.
2: E eu fui. Foi uma benção, padre. Uma benção. Eu cheguei em casa renovada. Parece que o peso que eu estava guardando nos meus ombros se tornou mais leve. Hoje eu estou muito agradecida por você dar força para a gente e ficar insistindo que a gente tem que ir na igreja. Tem mesmo. Hoje eu sei. O peso que eu estava sentindo é de não visitar a casa de Deus.
0: Olha, que lindo, gente. Louvado seja Deus, filha. E já que você teve essa experiência num sábado, que, só para entendermos, a missa, depois das 15h no sábado, vale para o domingo. Então, se você tem dificuldade no domingo, pode ir no sábado à noite. Tem o valor de domingo. Já que você, filha de Deus, de algum lugar do Brasil fez essa experiência, continue a ir à missa. Capriche. E digo isso de modo geral, não para ser um peso nas costas, mas para ser um alerta de um grande remédio que nós temos e não nos valemos dele. A Eucaristia. Como importante a Eucaristia em nossa vida. Mas, padre, eu não posso comungar por alguma razão. Não pode, não é que não quer, não pode. Mesmo assim, a missa tem grande valor, grande valia. Participe, porque mesmo não podendo comungar, seja por um motivo ou outro, você tem a presença real de Jesus na Assembleia e a presença de Jesus na palavra. Então, traz um grande benefício. Então, que fique aí, em pleno sábado, o alerta. Hoje à noite ou amanhã, você já se programou de ir à celebração? Já olhou na sua paróquia, na sua capela, onde você mora, o horário das celebrações e das missas? Acredite, quando você se programar, o inimigo vai fazer de tudo para te atrapalhar. É um telefonema, uma visita que chega, é um pneu que fura, é um marido que não quer ir, o filho que não... Mas olha, seja mais forte que a tentação. Participe da missa, vença os obstáculos. Católico com missa dominical, primeiro dia da semana, uma pequena Páscoa. É fundamental. Eu vou para o intervalo e volto com a leitura orante. Volte comigo.
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Nota de falecimento. A família de José Wenéas Xavier, mais conhecido por Neia do Abacaxi, da Fazenda Cana Brava, irmão do Arlindo Xavier, cumpre o doloroso dever de comunicar a parentes e amigos o seu falecimento ocorrido em Sete Lagoas. O corpo será velado no velório municipal a partir das 11 horas. O sepultamento será hoje, às 17 horas, no Cemitério Novo. Noticiamos com pesar o falecimento de José Wenéas Xavier, mais conhecido por Neia do Abacaxi, da Fazenda Cana Brava, irmão do Arlindo Xavier.

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2: É, querido filho e filha, você que faz tempo que não acompanha, está acompanhando hoje. Nós já fizemos um longo trajeto, né? Fizemos a leitura orante de Romanos, depois fizemos maravilhosa leitura de Jó. Você gostou? Eu acredito que sim. E agora chegou a hora, e estamos fazendo, da carta de São Paulo à comunidade de Corinto. Estamos na primeira carta, vamos fazer a primeira e a segunda. Por isso, vá acompanhando. É uma forma de você também descobrir este Deus na Sagrada Escritura. Tem um dos santos que dizem assim: quando eu rezo, eu falo. Quando leio a Bíblia, Deus fala. Quando eu rezo, eu falo. Quando leio a Bíblia, Deus fala. Veja nessa perspectiva. Sacristão, o que tiver aí? O que as pessoas têm dito sobre a leitura orante? Por favor.
3: Olá, Padre Reginaldo. Aqui
2: Olá.
3: Quem fala é a Adnilza, de Volta Redonda, Estado do Rio de Janeiro. Estou gostando muito da leitura orante, principalmente a leitura dos Salmos. Eu lia e não conseguia entender, mas agora estou entendendo de uma forma bem clara e levando esse aprendizado não só para mim, mas para muitas pessoas.
2: Que bom.
3: Tiro foto, mando para os amigos que estão precisando.
2: Que maravilha.
3: E cada salmo é para uma pessoa que precisa. Agradeço e não pare essa obra.
2: Tá,
3: um abraço.
2: Bom. Deus abençoe, querida Adnilza, de Volta Redonda, Rio de Janeiro. Lá o bispo é Dom Luiz Henrique da Silva Brito, Barra do Piraí, Volta Redonda. No momento oportuno, voltaremos aos Salmos. Por ora, estamos em 1 Coríntios. Bíblia aberta, cartilha de oração. E hoje, 1 Coríntios, capítulo 2, versículo 6, seguintes. 1 Coríntios, capítulo 2, versículo 6, seguintes. Porém, para os que são espiritualmente maduros, anunciamos a mensagem de sabedoria. Já começo com um questionamento, mas cada um falando, pensando em si mesmo, olhando para sua própria vida espiritual. Você se acha uma pessoa madura na vida espiritual? Pense bem a resposta. A imaturidade seria uma pessoa supersticiosa, uma pessoa que se dá ao ocultismo, à magia, uma pessoa que se dá a: se Deus não faz minha vontade, eu me revolto contra Deus. Maturidade é outra coisa. Aquilo que eu tenho falado é uma fé inabalável, a exemplo de Jó. Isso agora você já fica muito forte em você. Sempre a gente falava da paciência de Jó. A partir de agora, nós já temos uma outra leitura: a fé inabalável de Jó. Então vamos lá. Para os que são espiritualmente maduros, anunciamos uma mensagem de sabedoria. Não uma sabedoria do mundo, nem dos poderes que o governam e que estão perdendo o seu poder. A sabedoria que anunciamos é a sabedoria secreta de Deus, escondida dos seres humanos. A sabedoria que o próprio Deus, antes mesmo da criação do mundo, já havia escolhido para a nossa glória. Nenhum dos poderes que agora governam o mundo conheceu a sabedoria, pois se a tivesse conhecido, não teriam crucificado o glorioso Senhor. Porém, como diz a Escritura Sagrada, o que ninguém nunca viu nem ouviu, e o que jamais alguém pensou que podia acontecer, foi isso que Deus preparou para aqueles que o amam. Mas foi a nós que Deus, por meio do Espírito Santo, revelou o segredo. O Espírito Santo examinou tudo, até mesmo os planos mais profundos escondidos de Deus. Quando o ser humano, somente o Espírito que está nele e que conhece tudo a respeito dele, e quanto a Deus, somente o seu próprio Espírito conhece tudo a respeito dele. Por isso, não foi o Espírito deste mundo que nós recebemos, mas o Espírito mandado por Deus. Senhor, é este Espírito que clamamos hoje. É este Espírito que queremos agora, diante da Tua Palavra, diante desta grande revelação, pedir: revela-nos, Senhor, os Teus planos sobre nós. Espírito Santo de Deus, eu me pergunto, o que Deus quer de mim? Espírito Santo, eu pergunto, qual o Teu apelo em mim? Espírito Santo, vem. Vem revelar-me os Teus planos de amor. Vem revelar-me onde eu devo deixar a minha infantilidade espiritual e buscar a maturidade espiritual. Espírito Santo de Deus, mostra-me onde devo crescer, onde devo direcionar minha vida para Ti. Peça, Senhor, revele-me os planos da sabedoria divina em minha vida. Vem, Espírito Santo, vai, vai clamando, vai suplicando.
1: Sobre nós, sobre todos.
2: Versículo 14. Quem não tem o Espírito de Deus não pode receber os dons que vêm do Espírito, e de fato nem mesmo pode entendê-lo. Repito de novo, por isso aumento o som, sacristão. Quem não tem o Espírito de Deus não pode receber os dons que vêm do Espírito, e de fato nem mesmo pode entendê-lo. Então hoje, Senhor, peço esse Espírito Santo que vem suplantar toda a sabedoria humana, que vai muito além. Eu não estou pedindo, Senhor, a sabedoria que vem dos homens, fruto da matemática, fruto da lógica racional. Eu estou pedindo o Teu Espírito Santo sobre a minha vida, que eu consiga compreender nas linhas tortas da minha vida, que eu possa compreender nas incertezas da minha vida, nos acontecimentos, nos ruins da minha vida, o para quê. Essa é a grande mensagem. Para que isso está me acontecendo? Qual é o livramento que Deus está me dando? Você já ousou perguntar-se qual a libertação Deus está te dando? Só com o Espírito Santo de Deus que nós receberemos os dons do Espírito Santo. Então, Espírito Santo, derrama sobre mim. Eu já o recebi no batismo, já o confirmei na crisma, mas vem, Espírito Santo, sobre mim e dai-me esses dons. E dai-me poder olhar para a minha vida e ter o discernimento necessário nas minhas escolhas. Esta foi a leitura orante de hoje. A necessidade de termos o Espírito Santo para compreendermos a vida pela ótica de Deus. Eu vou para o intervalo, eu volto já. Volte comigo.
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0: podendo, retome de novo a leitura orante. Você sabe que perdeu agora, tem 10 da noite, depois vai entrar lá no YouTube, Leitura Orante. Retome esse capítulo 2 da segunda carta aos Coríntios, a partir do versículo 6, e pode ler mais. Mas a deixa, a chave de leitura eu coloquei. A necessidade que temos do Espírito Santo, até para compreender a própria vida. De repente você está aí, se debatendo sem respostas. Você está angustiado de não conseguir entender por que as coisas estão tomando esse rumo. Por que não pedir, Espírito Santo, desça sobre mim? Você tem que pedir. O Espírito Santo tem que ser pedido. Dai-me, Senhor, o Espírito Santo. E como fruto, discernimento para entender a minha vida. Nossa, se nós pedíssemos mais o Espírito Santo, tantas outras coisas seriam mais fáceis. Se habitue a pedir o Espírito Santo. Vou repetir de novo. Se habitue. Nós geralmente rezamos a Deus, rezamos ao Pai. Agora, mais recentemente na igreja, estamos nos referindo, mesmo na oração pessoal, rezar a Jesus Cristo. Mas eu estou insistindo hoje, a partir da leitura orante, chame mais, clame mais o Espírito Santo. Se escutou, filha? Se escutou, seu Zezinho? Escutou, dona Mariazinha? Pede o Espírito Santo na tua vida. Dona Izete, que a paz de Jesus esteja com você.
1: Sua bênção, padre.
0: Deus abençoe. Dona Izete, da onde, filha?
1: Eu sou de Sinop, Mato Grosso.
0: Minha saudação a Sinop. Como que você me acompanha ali?
1: Eu acompanho pelo YouTube, que é o que pega melhor para mim.
0: Tá, mas você já tentou na tua casa sintonizar a TV Evangelizar?
1: Já tentei, mas não consegui, não.
0: Ô, filha, tenta de novo. Peça para alguém que chegar ali, porque é canal aberto, hein? É 9.1. Pede para alguém que for ali, um neto, algum filho, que eles vão sintonizar para você. Vale a pena. Tá, mas bom. Diga lá, dona Izete.
1: Ô, padre, eu preciso de oração e aconselhamento.
0: O que está acontecendo?
1: Faz três anos que eu caí, estava lavando o chão, para meu trabalho, escorreguei. E quebrei o cóccix, né? E logo depois entrei no serviço e machuquei a coluna. Então, três anos de dor. Agora, recente, há 2 meses, fiz uma cirurgia, porque como todos os tratamentos não deram certo, o médico colocou neuromodulador medular, que é uma aparelhinha que coloca, que passa na medula, que fica dando choque. Mas não deu ainda o resultado esperado. É dor, nunca para a dor.
0: Ô, filha, eu passei por isso, passei muito por isso, 1 ano e meio, quase 2 anos com dor sem parar. E eu entendo muito bem o que você está me falando. E
1: tem dias que eu enfraqueço muitas vezes. Tipo assim, antes eu acordava de madrugada para rezar, rezava mais. E agora, às vezes, eu não estou conseguindo. Parece que eu enfraqueço na fé. A dor, às vezes me dá nem para te explicar.
0: Eu entendo, filha. A dor machuca, a dor cansa. Não é verdade? A dor esgota.
1: Eu me sinto cansada, me sinto enfraquecida. E também tem outros problemas com o marido. Meu marido, ele trabalha, paga as contas, tudo, mas o que sobra, gosta de jogar tigrinho.
0: Oh,
1: e agora descobri que o nome. Agora eu descobri que ele está com o nome sujo. E uma vez ele sujou o nome com R$2.000 de jogar tigrinho. E agora descobri que o mesmo cartão está sujo de novo. Provavelmente deve ser disso. E ele não aceita o que a gente fala. Antes ele ia na igreja comigo. Hoje, falar para ele de ir na igreja é a mesma coisa de arrumar uma briga.
0: Entendi.
1: Fica bravo, fala que a salvação é individual. E aí ele joga meu filho, eu tenho um filho que não é dele, de 17 anos, mas ele sempre se deram bem tudo. Sim. Mas só que daí ele fala assim, o Yuri não vai, se não leva seu filho, como você quer que eu vou? Mas eu chamo os dois. Eu falei, entendi. Não, padre, fala que tem que chamar, mesmo que ele não vai.
0: Isso, tá certíssimo. Ai. Você tem que continuar chamando, filha. E chamar teu filho. E chamar o teu marido, faça. Não, não seja motivo de briga. Não vai, mas chamar. E você não falte, mesmo com dor. Porque se você está de pé hoje, é pela graça de Deus. Você pode ter certeza, verdade. Deus não queria essa dor. E Deus até deu a inteligência a todos os seres humanos. Cada avanço da medicina é uma graça de Deus para a cura das nossas dores. Mas você não pode esmorecer, Donizete. A gente pode rezar juntos?
1: Podemos rezar juntos.
0: Mas eu fiquei preocupado com a tua dor e fiquei preocupado com esse vício do teu marido, que é um vício...
1: O que eu faço, padre? O que eu devo fazer, padre?
0: Filha, ele tem consciência que ele está colocando tudo a perder?
1: Ele não tem, padre. Ele é do tipo que ele nem ouve o que a gente fala. Aliás, ele fica bravo quando a gente fala e fica bravo se a gente descobrir as coisas erradas que ele fez. E também não é só isso que ele fez. Eu vi mensagem dele com mulheres,
0: né? Mas é solteiro. Benza Deus, né, filha? Que sofrimento. Muito. Ó, eu vou lhe dizer, Donizete, e eu não sou nenhum especialista em dor, mas muito desta dor crônica, que você tem uma dor crônica, também é emocional. Não que tudo é emocional, por favor, entenda isso. Mas você fica muito tensa, você vive tensa. É nome sujo,
1: tenso,
0: é mulherada, alerta. Nunca sossega o facho. Isso aí não te dá paz. Então você nunca relaxa. Vamos pedir a Deus, eu não vou pedir o nome dele não, mas pedir a libertação deste...
1: Eu peço oração para ele.
0: Tá bom, então reza comigo. Jesus. Pelas tuas santas chagas. Eu peço um milagre. Liberta meu marido.
1: Liberta meu marido.
0: Do jogo. Liberta meu marido das más companhias. E com dessas mulheres que ele fica conversando. Ajude, Jesus. Que meu marido busque a santidade. Jesus das santas chagas. Eu estou cansada de sofrer. Derrama uma gota. Do teu preciosíssimo sangue. Em minha coluna. Cura, Jesus. Esta minha dor. Eu peço, Senhor. Tenha misericórdia de mim. E da minha família. Amém. Que Deus
1: te dê. Eu queria pedir oração também para minha mãe Cleusa, que me ajuda muito.
0: Tá
1: com 72 anos, mesmo assim, vem às vezes para casa para mim, limpar no hospital.
0: Anotei aqui.
1: Pela minha tia Fátima, que mora em Colíder, também que tem muitas dores.
0: Tá bom.
1: Pelo meu filho Yuri, né, que está na adolescência.
0: Tá certo.
1: Pelo meu filho Davi e pelo meu filho Mike, que mora em Curitiba.
0: Tá bom. Anotei todos aqui. Que Deus abençoe. Oi.
1: Para minha cunhada Maria, que mora lá em Itaituba, que é mensageira da capelinha, que também me dá muita força.
0: Tá bom. Fique com Deus, Donizete, e que Jesus possa curar a sua dor. E que você, seu marido, consiga sair deste vício que destrói a vida afetiva, a vida financeira de uma família. Sinop, Mato Grosso, acompanha pelo YouTube, mais uma vez TV Evangelizar, canal 9.1, Dom Canísio Claus, da Diocese de Sinop. Eu vou para o intervalo, eu volto já. Volte comigo, nós estamos em plena novena do Sagrado Coração de Jesus. Terceiro dia, voltamos já.
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0: Hoje é aniversário de Dom Benedito Gonçalves dos Santos, da Diocese de Presidente Prudente, São Paulo. Aniversário da rádio Cidade FM, Jucurutu, Rio Grande do Norte, Cidade FM de Alto Paraguaia, Mato Grosso. Serra Verde FM, Jacinto Machado, Santa Catarina. Sorriso FM, São Miguel do Lhama, Guama, Pará. Teodoro FM, Moraújo, Ceará. Top FM, Terra Boa, Paraná. Também quero saudar amanhã Dom Giovanni Luiz da Silva, da Diocese de Divinópolis. Aniversário da cidade de Crato, completando 261 anos, onde temos a TV Evangelizar, canal 39.1, canal aberto. Rádio Baliza FM, São João da Baliza, Roraima. Educadora do Nordeste FM, de Sobral, Ceará. Progresso FM, Santa Luzia do Oeste, Rondônia. Verdes Lagos FM, Dois Vizinhos, Paraná. Festinet, Ribeirópolis, Sergipe. Cianete, Carazinho, Rio Grande do Sul. TV Candidez, Divinópolis, Minas Gerais. Filhos e filhas, amanhã, toca a corneta, sacristão. Amanhã, com grande alegria, estarei em Limeira, chegando aí, gente. Jubileu de ouro da Diocese de Limeira. Será no Limeirão, amanhã, a partir das 13 horas. Das 13 às 18, a programação é intensa, coroação de Nossa Senhora, oração, Santo Terço, shows católicos, louvores, missa. Tudo transmitido pela TV Evangelizar e pelo YouTube Padre Manzotti. Amanhã, povo de Limeira e região, com grande alegria estarei ali no Jubileu da Diocese de Limeira, no Estádio Limeirão. E você é convidado a acompanhar tudo pela TV Evangelizar, YouTube Padre Manzotti. Também quero lembrar, está chegando, dia 27, dia 28, 24 horas na presença do Senhor. Você já organizou seu ônibus? Já organizou sua caravana? Sua van? Vamos juntos, 24 horas na presença do Senhor, dia 27 e 28 de junho. O tema, Chagas que Curam. Amor que restaura, chagas que curam, amor que restaura, no Santuário de Nossa Senhora de Guadalupe e Jesus das Santas Chagas. Gente, eu até ia falar um testemunho, mas eu não posso deixar de falar que nós estamos na 18ª parcela, é a última parcela, mas por favor, nessa última parcela, não deixe de nos ajudar no Livro Ouro, por favor. O pessoal, o que aconteceu? Chegou na 17ª, agora 18ª, está largando de mão. Não, gente, nós temos 1.300.000 e pouco, nós temos essa parcela, nós temos que honrar. Entre no YouTube Padre Manzotti e faça a sua... YouTube Padre Manzotti, não, por favor. Entre no livrouro.com.br, escolha o seu valor, vai lá, preencha e depois... Deixe o nome da sua família. O livro, que é virtual, já está quase para se tornar um livro físico. Por favor, não esqueça. 18ª parcela. No Sagrado Coração de Jesus. Olha que coisa mais linda, gente. No Sagrado Coração de Jesus. E agora, então sim. Terceiro dia, a novena do Sagrado Coração de Jesus. Ó Jesus, no seu Sagrado Coração, eu confio as minhas intenções nesta novena. Qual o seu pedido? Nossa, me vem tanta coisa na cabeça. Você também é assim quando você vai rezar? Não é à toa que o coração de Jesus é o tamanho da humanidade. Coloque, Sagrado Coração de Jesus, fonte de todo o bem e de todas as graças, onde procurarei, a não ser no tesouro que contém todas as riquezas de vossa clemência e bondade? Onde baterei, a não ser a porta do vosso coração, pelo qual o próprio Pai vem a nós e nós vamos a Ele? A vós, pois, Sagrado Coração de Jesus, recorremos. Em vós, Sagrado Coração de Jesus, encontro consolação quando aflito, proteção quando perseguido, força quando oprimido de tristeza. No teu coração, Jesus, encontro luz quando envolto nas trevas da dúvida. Sagrado Coração de Jesus, sede o meu amor. Sagrado Coração de Jesus, sede a minha salvação. Amado seja por toda parte o Sagrado Coração de Jesus. Sagrado Coração de Jesus, venha a nós o vosso reino. Sagrado Coração de Jesus, eu tenho confiança em vós. E por isso, nesta novena, hoje, terceiro dia, repito o meu pedido. Sagrado Coração de Jesus, eu tenho confiança em vós. Sagrado Coração de Jesus, eu creio no vosso amor para comigo. Sagrado Coração de Jesus, coloque em nosso coração os sentimentos que tiveste: amor, paz, perdão, obediência ao Eterno Pai. Jesus, manso e humilde de coração, fazei o meu coração semelhante ao vosso. O Senhor esteja convosco, Ele está no meio de nós. Abençoai, Senhor, a água, a roupa dos enfermos, as fotos de família, os remédios e o final de semana de missa. Abençoai o evento lá na Diocese de Limeira, no Limeirão, onde estarei, e todos os que estiverem envolvidos com este evento. Em nome do Pai, do Filho, do Espírito Santo. Amém. E eu me despeço com esta música icônica para mim, inabalável. Evangelizar é preciso.
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Nota de falecimento. A família de José Uenéas Xavier, mais conhecido por Neia do Abacaxi, da Fazenda Cana Brava, irmão do Arlindo Xavier, cumpre o doloroso dever de comunicar a parentes e amigos o seu falecimento ocorrido em Sete Lagoas. O corpo está sendo velado no velório municipal. O sepultamento será hoje às 17 horas no Cemitério Novo. Noticiamos com pesar o falecimento de José Uenéas Xavier, mais conhecido por Neia do Abacaxi, da Fazenda Cana Brava, irmão do Arlindo Xavier.

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1: Sete horas e 10 minutos.
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2: 17 horas e 12 minutos. A partir de agora, vamos juntos com Memória do Rock. Márcio Aquiles Sardi recupera os grandes clássicos de artistas famosos, músicas que vale a pena relembrar e também os nomes desconhecidos que ajudaram a construir o rock.
3: Paul McCartney recuperou suas memórias de infância e fez um dos melhores discos de sua carreira. The Boys of Dungeon Lane foi lançado no dia 29 de maio, exatamente um mês antes do Dia Mundial dos Beatles, porque no dia 29 de junho a banda fez a primeira transmissão internacional via satélite da história, em 1967. Para marcar a data e para celebrar o testamento musical de Paul McCartney, que aliás acaba de completar 84 anos, Memória do Rock apresenta a íntegra do álbum, na sequência, com um resumo de comentários do próprio artista sobre cada faixa. Eu sou Márcio Aquiles Sardi. O disco começa com As You Lie There, inspirada na infância em Liverpool e na lembrança de uma garota vizinha. Lost Horizon tem uma letra nostálgica sobre a passagem do tempo e sobre a necessidade de viver o presente. Já Days We Left Behind fala sobre a rua que dá título ao álbum, Dungeon Lane, próximo de onde o próprio Paul McCartney e também George Harrison moraram na infância, inclusive tomando o mesmo ônibus com uma parada de diferença e passavam o trajeto falando sobre guitarras.

0: Ouvimos Paul McCartney em As You Lie There, dele com Andrew Watt, e Lost Horizon e Days We Left Behind, apenas dele.
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2: Em 26 minutos. Estamos trazendo de volta o período clássico do rock em memória do rock.
3: Estamos falando sobre The Boys of Dungeon Lane, novo álbum de Paul McCartney com letras nostálgicas sobre sua infância, sobre outros momentos da sua vida e sobre a passagem do tempo. Ripples in a Pound é uma declaração à sua atual esposa, Nancy Shevell, com quem está casado há 15 anos. Mountain Top conta a história de um festival de música a partir da perspectiva de uma jovem e seu grupo de amigos perdidos no meio da multidão, o que evoca as experiências musicais da própria segunda fase da carreira dos Beatles. E Down South é a descrição de uma carona que Paul McCartney, George Harrison e John Lennon pegaram num caminhão em direção ao sul da Grã-Bretanha.

0: Estas foram Ripples in a Pond, Mountain Top e Down South, escritas e interpretadas por Paul McCartney.
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2: 17:37.
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2: Estamos trazendo de volta o período clássico do rock em memória do rock.
4: Continuamos a apresentar o álbum mais recente de Paul McCartney, uma viagem nostálgica por lembranças de seu passado. O disco teve a colaboração extensiva de Andrew Watt, músico e produtor que já trabalhou com nomes do pop, como Justin Bieber, Lady Gaga, Post Malone, Miley Cyrus, mas também do rock, incluindo Rolling Stones, Ozzy Osbourne, Pearl Jam e Iggy Pop. Vamos continuar com as faixas de The Boys of Dungeon Lane. Em We Two, por exemplo, a memória não é sobre um episódio específico, mas sobre uma técnica de gravação que permitia aos Beatles ampliar os canais de registro dos instrumentos num tempo em que o equipamento dispunha de apenas 4 trilhas de captação. Come Inside é um rock simples como nos primeiros tempos da banda, enquanto Never Know recupera uma viagem de Paul McCartney a Laurel Canyon, região da Califórnia, Estados Unidos, famosa por abrigar músicos e artistas de outras áreas nas décadas de 1960 e 70. 1, 2, 3...

0: Ouvimos agora Paul McCartney em We Two Come Inside and Never Know, escritas por ele em colaboração com Andrew Watt.
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3: Os

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3: 17:49.
4: Estamos trazendo de volta o período clássico do rock em memória do rock.
5: Esta edição contém exclusivamente as canções do mais recente álbum de Paul McCartney, um apanhado de memórias chamado The Boys of Dungeon Lane. Entre todas as faixas, Salesman Saint é uma das mais autobiográficas, porque conta a história de seu pai, um vendedor e bombeiro, e de sua mãe, enfermeira, que se conheceram durante a Segunda Guerra Mundial. A letra usa o casal como exemplo da resiliência enfrentada pelos europeus naquele período de bombardeios e invasões. O álbum fecha com Mama Gets By, também sobre uma família, desta vez não a sua, segundo o próprio Paul, que sobrevive às dificuldades financeiras. A faixa é cantada sob a perspectiva do filho deste casal.

0: Fechamos o programa com Paul McCartney nas suas canções Salesman Saint e Mama Gets By, últimas do disco The Boys of Dungeon Lane, lançado no final de maio. Paul comemorou seus 84 anos no dia 18 de junho e o Dia Mundial dos Beatles é celebrado em 29 de junho. Obrigado por sua audiência, obrigado ao Marinho Magalhães pelos trabalhos técnicos. Eu sou Márcio Aquilissardi e na próxima edição volto com Memória do Rock para mais histórias, canções e artistas do rock. Até lá!
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0: O anjo do Senhor anunciou a Maria, e ela concebeu do Espírito Santo. Ave Maria, cheia de graça, o Senhor é convosco. Bendita sois vós entre as mulheres, e bendito é o fruto do vosso ventre, Jesus. Santa Maria, Mãe de Deus, rogai por nós, pecadores, agora e na hora de nossa morte. Amém. Eis aqui a serva do Senhor, faça-se em mim segundo a vossa palavra. Ave Maria, cheia de graça, o Senhor é convosco. Bendita sois vós entre as mulheres, e bendito é o fruto do vosso ventre, Jesus. Santa Maria, Mãe de Deus, rogai por nós, pecadores, agora e na hora de nossa morte. Amém. E o Verbo divino se fez carne e habitou entre nós. Ave Maria, cheia de graça, o Senhor é convosco. Bendita sois vós entre as mulheres, e bendito é o fruto do vosso ventre, Jesus. Santa Maria, Mãe de Deus, rogai por nós, pecadores, agora e na hora de nossa morte. Amém. Rogai por nós, Santa Mãe de Deus, para que sejamos dignos das promessas de Cristo. Oremos. Infundi, Senhor, como vos pedimos, a vossa graça em nossas almas, para que nós, que pela anunciação do anjo, vimos ao conhecimento da encarnação de Jesus Cristo, vosso Filho, por sua paixão e morte, sejamos conduzidos à glória da ressurreição, pelo mesmo Cristo, Senhor nosso. Amém.
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nota de falecimento, a família de Antônio Etienne de Carvalho cumpre com o doloroso dever de comunicar a parentes e amigos o seu falecimento ocorrido hoje em Belo Horizonte. O corpo será velado amanhã, domingo, no velório municipal, a partir das 8 horas, e o seu sepultamento será amanhã, às 14 horas. Noticiamos com pesar o falecimento de Antônio Etienne de Carvalho.

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1: 18 horas em 9 minutos.
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4: Fala, turma, tudo certinho? É sabadão, excelente noite, muito prazer. Eu sou o Rodrigo Santos, chegando na rádio que você ama com mais uma edição do nosso encontro, mais uma edição do Nossa Noite, trazendo muita música bacana a partir de agora na sua rádio preferida. Pra começar, tem Maurício Eduardo Solteira no Mundo.
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1: Essa é pesada, hein?

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0: o Davi Quaresma, costumou errado, juntamente com o Gabi, nessa noite gostosa de sabadão, já que eu tô de volta.
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2: 18 horas e 36 minutos.
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12: 18 horas e 41 minutos.
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14: Estamos de volta, tem Cadeias, tem Hugo e Guilherme.
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15: Seu santo é forte, hein? Ou seja forte.

0: Vai, bebê!
1: Menos é mais, champanhe na nossa noite deste sabadão, chegando os primeiros alôs. Alô, Sami, aquele abraço para você, o Daniel também, curtindo nossa noite, a Andréia, toda a turminha aí, excelente finalzão de semana.
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3: 19 horas em 9 minutos.